Am I the Single? Swing Out Sister. Del álbum Get in Touch with Yourself, 1992.

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